Oremos, hermanos e irmãs, para que este sacrifício meu de ustedes seja agradável a Deus Padre Todo-Poderoso. Senhor e Deus nosso, concede bondadosamente a tua Iglesia os dones da unidade e da paz, significados em las ofrendas que te apresentamos. Por Jesus Cristo, nosso Senhor, o Senhor esteja com ustedes. Levantemos o coração. Demos graças ao Senhor, nosso Deus. Em verdade, é justo e necessário, é nosso dever e salvação dar-te graças sempre e em todo lugar, Senhor Padre Santo, Deus Todo-Poderoso e Eterno, por Cristo Senhor nosso, Ele mesmo, verdadeiro e único sacerdote, ao instruir o sacrifício da eterna aliança, se entregou primeiro a si mesmo como vítima de salvação e nos mandou oferecê-lo em sua memória. Quando comemos sua carne imolada por nós, somos fortalecidos. Quando bebemos sua sangue derramada por nós, somos purificados. Por isso, com os ángeles e os arcángeles e com todos os coros celestiales, cantamos sem cessar o hino de tua glória.